0: Bom Tamborim.
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Beleza, então, aí é o som de Albany Romina Power. Sempre, sempre, linda canção, hein, cara. O musical aí da minha amiga Miriam e também Oswaldo Cavalheiro. Estão na sintonia da Impact FM nessa noite gelada, né? Noite chuvosa na nossa fronteira. Pra você que tá chegando comigo agora, estamos aqui na programação Junto e Misturado. Telefone liberado 0984-323-346. Beleza, lembrando pra você que amanhã tem a estreia do Kleber Lugo aqui na Impact, hein? Kleber Lugo aí com alto volume a partir das 10 da manhã aqui na Impact FM. 15 de outubro aí, estreia de Kleber Lugo na Impact FM, alto volume pra você na 95, hein?

0: pra nós, hein, meu amigo Roberto Salcido. Ela sintonia juntamente com a esposa, dona Simone. Diz que pegou lá uma gelada, né? Diz que vai torcer pro Fluminense, hein? Rapaz, quando é assim é corintiano, né? E pra nós, hein? Valeu, Roberto Salcido. Obrigado pela sintonia, meu irmão. Um abraço pra você, um abraço pra Simone. Tem que convidar o sogrão aí também, viu? O sogrão, vai que sai um escorpião do bolso aí. Vai que sai o escorpião do bolso do meu amigo Norato, hein?
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0: Beleza, 21 horas e 23 minutos, 21 e 23. Episódio Dourados, lá tá na sintonia, meu primão também, diz que tá assistindo. Vai torcer pro Fluminense, é flamenguista, vai torcer pro Fluminense.

dar uma boa noite, Dona Rosa, o Pedrão também, estão na sintonia com a gente. Hoje eles estão meio com frio também lá, né? Pedrão, Dona Rosa, estão ouvindo a gente ali na chácara Coqueirinho, isso, Coqueirinho, sempre na sintonia da Impacto FM.

0: ajudar nós, hein, Pedrão? Beleza? Um abraço pra você, pra Dona Rosa, aí na Chácara Coqueirinho. Pessoal, a gente tá ao vivaço também pelo site Folha da Fronteira, folhadafronteira.com.br. Estamos ao vivaço aí pelo site Folha da Fronteira. O pessoal que já tá me ouvindo pelo site Folha da Fronteira, uma boa noite pra vocês. Estamos na programação Junto e Misturado pela Impact FM 95.3, beleza? www.folhadafronteira.com.
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0: Cortou aqui, rapaz do céu, mas é folha, www.folhadafronteira.com.br. Meu amigo Roberto Salcedo tá na sintonia, ele falou que ali é Flamengo, né? E tá na sintonia também a Manu, né, cara? A Manuelinha tá ouvindo com a Dona Sara lá no Jardim Estoril. E ela pediu pra gente mandar um áudio dela aqui, né, Manu? Fala aí com os ouvintes da Impact FM 95.3.
2: Boa noite, Beto.
0: Boa noite.
2: Tô ouvindo a rádio com a vovó, Beto.
0: Tá bom demais, hein? Manuelinha, 3 aninhos aí, tá na sintonia da Impact.

sintonia também, meu amigo João Obregão. O João Obregão tá na sintonia. Obrigado pela sintonia. Valeu, João. Uma horas e 30 minutos aqui em Pedro Juan Cavalheiro. Chegando pedido musical, hein? Henrique Renner, A Força do Amor.

então, linda canção ao som de Rick Renner, A Força do Amor, aqui na Mais Ouvida da Fronteira, Impacto FM 95,3.

Eita, nós, hein? Linda canção ao som de João Carreira e Capataz, hein? Não sou nada sem você aqui na Impacto FM. 21 horas e 38 minutos, 21 e 38. Beleza, então, gente, falamos em nome aqui na Impacto FM hoje, na nossa programação de passeios, passeios travel, né, como eu disse, passeio travel, para você que tá na sintonia da 95.3, quer fazer 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Então...

0: Ao som de Europe para você aqui na 95,3, quando são 21 horas e 42 minutos, hein?
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Beleza, então aí é o som da saudosa Marília Mendonça, com a participação de Maiara e Maraíza. Todo mundo menos você. Meu amigo Aurisvaldo Maciel, tá na sintonia da Mais Ouvida da Fronteira. Um abraço, meu amigo Aurisvaldo Maciel, Dona Cecília Rojas, Ariane Bogado. Obrigado pela sintonia sempre lá no Jardim América, ouvindo a gente. Meu amigo Aurisvaldo Maciel, que Deus abençoe grandemente, meu irmão. E ele gosta de um chamamé, né? Pediu pra gente tocar um chamamé pra ele. Bora tocar, então. Noite escura ao som de...

nós, hein? Linda canção aí, o Grupo Celestialis, Noite Escura. Vai pro meu amigo Orisvaldo Maciel, que tá sempre na sintonia com a gente, ele e a família dele. Muito obrigado pela sintonia, meu querido. Que Deus abençoe.

0: Eita nós, hein? Essa garoa não para, né, meu irmão? Com certeza vai a noite toda aí. Beleza? Que Deus abençoe você, seu final de quarta-feira. Eu vou ficando por aqui, deixando mais dois pedidos musicais, né? 21h49 agora. E já vamos finalizar nossa programação de Junto e Misturado hoje. Prometo voltar sabadão com flashback de impacto pela Impacto FM 95.3. Agradecer primeiramente a Deus, agradecer o pessoal lá da L Distribuidora de Bebidas, agradecer meu amigo Divino J lá da Barão Negócios Imobiliário, pessoal lá da Brasil Sat Energia Solar, Centro 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Centro Automotivo, Hidráulica Turquibel, WA Materiais de Ferreteria e, como eu disse, Passeios Travel tá junto com a gente também, beleza? 21h50, Impacto FM 95.3, beleza? Uma boa noite pra você, ótimo final de quarta-feira, continua na melhor, hein? Mais ouvida da fronteira, Impacto FM.
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Olha a hora, olha a hora, 8 horas, amanhã 25 minutos, 8h25, 7h25 da manhã. Bom dia, bom dia, bom dia, amanhã no Legal Jade, quinta-feira, edição do dia 15 de outubro. Muito bom dia pra você que tá na sintonia, tá do outro lado do rádio, um prazer estar junto com vocês aqui. Um bom dia 95 até as 10 horas da manhã. Eu daqui, você na sua casa, no seu trabalho, seja bem-vindo. Obrigado, obrigado a todos aí que tá na sintonia dessa manhã legal de quinta-feira. Quase final de semana.

0: 8h27 da manhã, 8 horas da manhã, 27. Bom dia, bom dia, bom dia, bom dia.
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2: Sucesso bonito de Chico Rei, Paraná, Canarinho Prisioneiro, 8 horas, não é mais 29 minutos, 8:29 da manhã. A você que tá tomando aquele belo chimarrão, seja bem-vindo. A você também que tá tomando aquele belo cafezinho, gente. Bom dia. Tá na sua casa, tá no seu trabalho, tudo legal? Tá bom dia 95 até as 10 horas da manhã. Obrigado a todos pelo seu carinho, pela sua audiência. Alô, pelo Rambo, alô, Ponta Porã. Seja bem-vindo a todos aí, tá na sintonia. Tá na melhor, tá nas ondas. É o Bom Dia 95. Alma Serrana, quilômetro 11.
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0: Aí, sucesso bonito de Mato Grosso e Matia, idas e volta. 8 horas da manhã, mais 50 minutos, 8h50 da manhã, aqui pelas ondas da 95.3 Impact FM. Obrigado pelo seu carinho, pela sua audiência. Tomando aquele belo cafezinho. Seja bem-vindo, gente. A todos aí. Tomando aquele belo cafezinho bom demais. Aquele chimarrão também, né?
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0: Do tempo que éramos duas crianças. E a previsão do tempo, hein?
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0: Brincadeira. Vamos ver a previsão do tempo aí dessa manhã de quinta-feira, 15 de outubro. Temperatura casa dos 19 graus, a máxima dos 22 graus, a mínima de 17 graus à noite, né? A previsão do tempo para hoje, quinta-feira, é tempo nublado, né? Tempo nublado hoje e amanhã. Sábado vai sair aquele sol gostoso, né? A temperatura pode chegar a casa dos 24 graus, né? E no domingo, 26 graus. Previsão do tempo agora, 19 graus, a máxima de 22 graus, a mínima de 17 graus. Não está marcando chuva, tempo nublado. Mas tá bom, vai dar uma paradinha essa chuva, né?
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0: Obrigado a todo você. Alô, meu amigo Crei, também tá na sintonia. O Crei deve estar aí por aí, se estiver trabalhando também. Isso também a gente acordou também, que o homem gosta de um bercinho também, né? 8h52 da manhã aqui, horário aqui do Paraguai, 7h52 da manhã, pelo horário Sul Mato Grossense. Tamo aí pelas ondas da 95.3. Bom dia!
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1: Olha a hora, 9 horas, amanhã mais 6 minutos, 9 e 6 da manhã, meu amigo Neguinho Cowboy, bom dia.
2: Bom dia, meu amigo Xande Neguinho Cowboy. É o presente do meu amigo Marcelo de André, chegou, hein? Só falo dia, talvez sábado eu levo aí. Se ele tiver na rádio aí, eu entrego pra você, tá bom? Avisa pra ele aí, que o presente chegou. Toca aí um Rick Rene pra nós aí, credencial, pra mim, Bernardo, pro Lucas, Giliardi. Pé inchado, ei, pé inchado. Tamo na final da Libertadores.
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Eita, nossa equipe. Alô, meu amigo Beto Silva, bom dia, bom dia. Hoje é quinta-feira, Beto. Ô, Beto, hoje é quinta-feira, você que vai lá sempre som, né? Obrigado, obrigado a todos, a toda a sintonia pelo 0984-323-346. Vamos que vamos até as 10 horas da manhã, dessa manhã de quinta-feira. Previsão do tempo pra hoje também não tá marcando aquela chuva, né? Aquela chuva, né? Previsão do tempo é tempo nublado, a máxima de 22 graus só, né? Tá um tempo gostoso, né? Mais legal que já parou a chuva, né? Temperatura casa dos 19 graus. Para um bom dia do especial também para você que está no sítio, Chácara e Fazenda, você que está ouvindo ali pela internet, pelo www.folhadafronteira.com.br e também Notícias Corujão e também pelo nosso aplicativo. E também segue lá no Instagram, né? Vai lá e segue lá no Instagram. Né? Dá uma seguida lá. 9:08 da manhã, 8:08, horário Sul Mato Grossense. Outra música do César e Paulinha aí, pode ser isso daí, essa aí, né? É por você. Já meu amigo Beto Silva, ao vivo lá da Simpsons.

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2: Um sucesso. Toca.

Estamos de volta, 9 horas, amanhã mais 37 minutos, 9h37 da manhã, amanhã legal já de quinta-feira. Obrigado, obrigado a todos, a doutora da Cidania também, telefone está liberadíssimo, 0984-323-356. Alô, você que está na sintonia tomando aquele belo cafezinho, bom dia, bom dia, bom dia. Daniel andando devagar. Já já meu amigo Beto Silva, diretamente lá da Simpson, trazendo para vocês novidades.

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1: Linda música de Daniel e Almoçante, Ando Devagar, 9h39 da manhã. Oito e trinta e nove, horário Suma de Grossense. Obrigado, obrigado, obrigado a todos, a toda a sintonia aqui pelas ondas da 95.3 em Parque do FM. Amanhã, legal de quinta-feira, quase, quase final de semana de novo, né? Eita, nós aqui nas ondas da noite. Daqui a pouco tem programa em alto volume aí. O DJ Clubo, DJ Kleber Lugo, hein? Já, já, DJ Kleber Lugo aí, comandando aí alto volume.
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1: Então já a partir das 10 horas da manhã, horário aqui do Paraguai, 9 da manhã, horário de Suma de Grossense. Vai estar ao vivo aí, programaço aí. Kleber Lugo aí com a programação alto volume. Eita, meu amigo Beto Silva, bom dia, diretamente lá da Simpson, trazendo vocês as novidades, bom dia.
2: Beleza, muito bom dia, meu amigo Xande Rezende, bom dia, amigo ouvinte que está ouvindo a gente pela frequência de 95.3 e Impacto FM, beleza? Pessoal que está ouvindo pelo aplicativo também, né, Xande? Pessoal pelo site folhadafronteira.com.br, né, cara? 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

0: 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Então, Xande, é, rapaz, estamos ao vivaço aqui do Centrão de Ponta Porã, nessa manhã gostosa de quinta-feira, dia 15 de outubro. Lembrando hoje, né? Hoje aí temos aí como é que fala? Primeiro programa aí do nosso, que vai chegar na Impact FM junto com a gente, né? Kleber Lugo, trazendo para você alto volume a partir das 10 horas da manhã. Você é nosso convidado a ouvir com a gente aí, DJ Kleber Lugo, estreando hoje aqui na Impact FM, beleza? 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Bom dia para toda a galera que tá ouvindo a gente aí. Valeu, Xande! Um bom dia para você. Valeu, ao vivaço, Rádio Impacto FM 95.3.
1: Valeu, valeu, valeu, Beto Silva! Eita! 9h44 da manhã! Fala, meu amigo Neguinho Cowboy!
2: Bom dia, meu amigo Xande, tranquilo, Neguinho Cowboy. Toca aí o DJ, aquela da rua. Dá bichinho nas meninas. Dá. Toca aí pra nós, pro mim, Bernardo, pro Louco, Giliardo, pé inchado, Tibete. Ô, Tibete, lembra de mim?
1: Valeu, valeu, valeu, 9h44 da manhã, aqui pela Sonda, está 95, obrigado, obrigado. Alô, meu amigo Agui, também dando a sintonia, bom dia, Xande, toca a música Felipe Falcão, seguindo seus passos. Tem que ser rápido, porque as horas passam. Tá legal. 0984-323-346, tamo aí junto aí nessa manhã de quinta-feira, quase quarto final de semana, dia 15 de outubro. E a gente não toca
3: ligar. 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

Aí, sucesso bonito de Renan e aí, Amor Eterno. 9h55 da manhã, 8 horas mais 55, pelo horário Sul Mato Grossense. Eita, nós aqui pelas ondas da 95, obrigado pelo seu carinho, pela sua audiência de sempre.

0: amor eterno, Renan e Jair. Obrigado, obrigado a todos. Essa manhã de quinta-feira, previsão do tempo aí nublado. Mas tá valendo, tá valendo, tá valendo. Parou a chuva, né? Já tem DJ Kleber Lugo ao vivo pra vocês.
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0: Alto volume.

0: 9 horas da manhã, mais 58 minutos, 9:58 da manhã.
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0: Obrigado, obrigado a todos, a toda a Eterna Sintonia, equipe das ondas da 95.3. Alô, meu amigo Honório, também tendo a sintonia. Valeu, Honório, acordou cedo hoje, Honório, para não fazer nada, né?
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0: Alô, meu amigo Emerson, Mercado e Açougue, MB, Ética Gás, representante Nacional Gás.

0: Obrigado, obrigado a todos. Fala, meu amigo João Riba Lopes.
1: Salve, salve, Xande Rezende. E aí, meu irmão? Beleza? Quintou, hein, Xandão?
0: Já.
1: Hoje tá gostoso, parecer aquele aguardente na goela, hein, meu irmão? Dá pra nós combinar, né? É. Você e os outros penchados, dá pra nós combinar, né?
0: Que é aguardente,
1: hein? Vinicius Cowboy, Luiz Fernando, galã do TikTok.
0: É.
1: Tamo aqui na região em Dourado aqui, hein, Xandão? Tamo aqui, trabalhando aqui. Com essa chuvarada aqui, tá dificultosa a coisa pra trabalhar. Hoje eu tô de folga, tá aqui na minha mãe. Quem se lembra da Dona Tereza?
0: Sim, manda um abraço pra ela.
1: Ela lembra de você, lembra da sua mãe.
2: Do Agui Lopes.
1: A esposa do seu Agui, meu pai. Tá mandando um abraço pra você aí, Xandão. Tamo aqui na região Dourada aqui. Tô aqui na casa dela aqui, mexendo umas coisinhas, outras pra ela. Você sabe que a obra não para, né, Xandão?
0: É.
1: Isso aí. Queria mandar uma música aí pra minha mãe, né? Um do Rio Negro Solimões. É na sola da bota.
0: Valeu, valeu.
1: Ela te mandou um forte abraço aí, Xandão.
0: Valeu, meu amigo João Rivas.
1: Beleza. Fechou, forte abraço.
0: Obrigado, obrigado, região de Dourado na sintonia. Valeu, meu amigo João Rivas. Alô, Dona Tereza, bom dia, bom dia. Dona Tereza ficava brava, nós fazia arte, né? É. E que nós aprontava, hein? Um abraço, Dona Tereza. Vou ter que ir embora rápido que já vem DJ Clobor. DJ Clobor é lugo aí, programaço aí.

0: obrigado, obrigado, obrigado a todos vocês que esteve comigo nessa manhã legal aí de quinta-feira. Tô de volta a partir das 14 horas, é aqui nas ondas da 95.3 Impacto FM. Tchau, tchau, e até às 14 horas estarei com vocês aí na programação Conexão Jovem. Tchau, tchau.
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Clever, estamos juntos, meu amigo. Você sabe que você mora no meu coração e não paga aluguel. Fico muito feliz. Um abraço para você e para os seus ouvintes. Tamo junto.

0: última hora certa.
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0: Mas a internet é tudo. 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

0: gostou, faz barulho aí.
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1: Olha a hora, olha a hora, 15 horas e 1 minuto, 15 horas e 1 minuto pelo horário oficial aqui no Paraguai, 14 horas e 1 minuto pelo horário oficial Suma de Grossense. A partir de agora estamos aí nas ondas da 95, a programação Conexão Jovem dessa tarde e quinta-feira, 15 de outubro. Obrigado, obrigado a todos, a todos, tá na sintonia também, o telefone já está liberadíssimo, liberadíssimo para você estar participando. 0984-323-346. Ótima tarde, Pelo Ramo. Ótima tarde, Ponta Porã. Seja bem-vindo. Programação aí, Conexão Jovem. Até às 17 horas estaremos juntos.

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1: 15 horas e 3 minutos, 15 e 3. Programação aí, Conexão Jovem dessa tarde. Legal já de quinta-feira. Obrigado a todos. Vamos que vamos até as 17 horas. Programação aí, Conexão Jovem.

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Aí estou de volta, 15 horas e 14 minutos, 15 e 14, horário oficial aqui do Paraguai, 14 e 14, pelo horário sul-mato-grossense. Obrigado, obrigado a todos, dando a sintonia também, telefone liberadaço, 0984-323-346. Vamos aí, pelas ondas da 95, a programação Conexão Jovem.

0: 15h17, meu amigo Neguinho Cowboy.
1: Boa tarde, meu amigo Chano. Neguinho Cowboy na área aqui, ó. Tá na hora de tomar um guti-guti. Vai, gente. Toca aí um Alan Jackson aí pra nós, da cabeça antiga, beleza? Pra mim, Bernardo Puluca, Giliado, Tibeto, pé inchado. Ô, pé inchado, seu time vai perder hoje, ô, infeliz.

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Aí estamos de volta, 15 horas e 57 minutos, 15 e 57 aqui nas ondas da 95, 14 e 57. Melhor horário oficial Sul Mato Grossense, boa tarde já de quinta-feira. Obrigado, obrigado a todos da sintonia. 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

0: Aí estamos de volta, 16 horas e 26 minutos, 16 e 26 aqui, pelas ondas da 95. Obrigado, obrigado a todos, a toda aí, tá na sintonia. Essa tarde legal aí, já de quinta-feira, estamos já se aproximando do final da semana. A todos, tá na sintonia, tenha uma ótima tarde, fica junto comigo até as 17 horas. 16 e 26, 15 e 26, pelo horário oficial sul-mato-grossense. A você que está ouvindo aí pela internet também, obrigado! Seja bem-vindo a você aí. E também segue lá no Instagram lá, 95.3 Impacto FM. Obrigado, obrigado, também dando a sintonia, Dona Rosa, também dando a sintonia. E o Marcos Antônio Solis. 16 e 26, 0984-323-346.
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Aí estão de volta, estão de volta, 16 horas e 58 minutos, 16h58, 15h58 pelo horário Suma de Grossense. Então, a tarde de quinta-feira, hoje também tem Marcelo André, no turno 95. A partir das 19 horas tem Marcelo André no turno 95. Eita, nós aqui nas ondas da 95, obrigado, obrigado a todo você que esteve comigo nessa tarde. Alô, amigo Agui, também tá na sintonia, valeu Agui, tá na sintonia, meu amigo Agui. Obrigado a todos vocês, estou de volta. Amanhã a partir das 7 horas da manhã no Bom Dia 95. E você tem ótima tarde, ótima noite, quinta-feira. A partir das 19 horas tem Marcelo André no turno 95. Tchau, tchau. E até amanhã às 7 horas da manhã no Bom Dia 95. Tchau, tchau.

Ô, gente, você quer ser da paciência? Vocês estão desanimados demais. O que, que é isso? Plena terça-feira dessa maravilhosa, amanhã ninguém trabalha, rapaz. Esse povo não canta, não. O que, que tá acontecendo com esse povo? Tá louco, velho? Desse jeito, a gente perde até o pique de cantar. Vamos puxar de novo. E vocês fazem favor de ajudar a gente aí, né?

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0: 19 horas e 5 minutos pelo horário sul-mato-grossense. Você ouvindo aí o sucesso de Daniel, abrindo o nosso programa noturno 95, através das ondas da melhor, Impact FM 95.3. Muito boa noite. Boa noite, meu amigo. Boa noite, minha amiga. Para você que está na companhia, né, do melhor do seu rádio. Peço licença para entrar em sua casa mais uma vez, numa noite maravilhosa. Mais uma quinta-feira junto com você aqui, né, gente? Muito prazer, eu sou Marcelo André, te faço companhia até as 23 horas. Hoje é noite de emoção, né? Hoje é noite de emoção. Noturno 95 começando mais uma vez aqui na rádio, que é queridinha de Pedro Juan Cavaleiro e Ponta Porã, né?
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0: 0984-323-346 para você participar comigo. Deixa eu mandar um abraço aqui pro nosso grande amigo. Eu achei ele ali, né, rapaz? Nosso grande amigo Eduardo. Passei ali na mecânica dele. Nosso grande amigo Eduardo, mecânico, tá fazendo uma bisteca na chapa e ouvindo a nossa programação, né?
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0: Um abraço pra moçada aí do Residencial Ponta Porã 2, acompanhando a nossa programação. Obrigado pela companhia mesmo.
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0: hoje é noite de emoção, né? Hoje é noite que aquelas músicas entram através do seu som, através do seu rádio e acaba atingindo o seu coração, né? Quinta-feira, dia 15 de outubro do ano de 2026. Graças a Deus o tempo limpou, né? Aquela nuvem pesada, aquela nuvem carregada já foi embora. Nós temos um céu maravilhoso com estrelas, com a lua lá fora. Mas tá um pouquinho frio, né, gente? Tá um pouquinho frio. Deixa eu ver a temperatura nesse exato momento, para você que tá aí acompanhando o nosso programa. Mais uma vez, muito boa noite. Nesse exato momento registramos a casa dos 19 graus, né? 19 graus. E hoje, de madrugada, a temperatura vai chegar aí, né, a meia-noite, vai chegar na casa dos 12 graus, então vai estar friozinho, né? Um friozinho, uma boa música, uma boa programação, e, claro, né, por que não, uma taça de vinho aí do seu lado, uma taça de whisky, talvez uma cervejinha para você relaxar com a gente. Programa Noturno 95, em nome de Mercado e Açougue MB, nosso grande amigo Emerson aí, ouvindo a nossa programação. Zero 984-323-346 para você participar comigo, trazendo sucesso de Jean Giovanni aqui no nosso programa. Boa noite.

Beto Abreu, já na companhia da gente. Obrigado pela companhia, Beto Abreu. Boa noite para você, meu amigo. Obrigado pela sua audiência. Tudo de bom para você. Obrigado pela sintonia sempre, viu? Trazendo sucesso de René e Ronaldo na noite mais gostosa do seu rádio. Boa noite.

René Ronaldo aqui no nosso programa Hoje Eu Quero Te Amar, 19 horas e 17 minutos pelo horário do Mato Grosso do Sul, 19 e 17, né? Mandando um abraço lá pro nosso grande amigo Celso, alô Celso, né? É o Celso, Celso Galeano, ouvindo o nosso programa, boa noite Celso. Tá lá junto com o nosso grande amigo Beto Abreu, ouvindo aí a nossa programação. Obrigado pela companhia, uma ótima noite, viu? Essa é a Rádio Impacto FM 95.3 com o Noturno 95. Maurício e Mauri. Um abraço para os nossos amigos taxistas ouvindo o nosso programa. Boa noite, obrigado pela companhia.

música de 1997 aqui no nosso programa. Maurício e Mauri, Paixão ou Loucura? Produção, eu tô sem retorno, produção. Pelo amor de Deus, meu filho. Não faz isso comigo, não, cara. Cadê o meu retorno? A galera aqui tá ouvindo a gente? Pessoal que tá mandando mensagem pra gente, obrigado pela companhia, uma ótima noite. Gente, eu tô com uma dor nas costas que você não tem noção, viu? Hoje eu tô com dor nas costas, não sei se é por causa do frio, eu não sei se é porque a gente tá velho, né? Muita coisa pode ser, né, rapaz? Um abraço aqui pra Simone Gonzalez, ouvindo aí a nossa programação, tá pedindo mano a mano, coração pedindo amor. Eita, nós! Um abraço aqui também pro nosso grande amigo Alex, ouvindo a nossa programação. Quem mais? Quem mais? Quem mais? Todos os momentos que eu te vi, meu amigo Dudu, pessoal aí da Supernet, né? SFA, ouvindo a nossa programação. Meu amigo Gabrielzinho, um abraço pra Bruna lá em Sangapuitã. Edna Gomes, ouvindo a nossa programação. A minha amiga Ana lá no Jardim Ivone. Minha amiga Dona Sandra lá no Jardim Planalto, ouvindo a nossa programação.

0: 0924-323-346 pra você participar comigo na noite mais gostosa do seu rádio.
1: Que nada, rapaz, você tá dando as costas aí, é a idade já, tá é ficando
0: idade,
1: velho já.
0: É a idade, cadê o Iracema?
1: É a idade, essas dores nas costas aí.
0: É, né?
1: Ou a mulher que surrou você, né? Você deve ter aprontado e a mulher surrou você também, né?
0: Ai, ai, ai, eu vou te falar. Pessoal que tá fazendo uma bisteca na chapa, ouvindo o nosso programa, aquele abraço, boa noite.

19 graus na fronteira mais linda do mundo, hein? Meu amigo Gabriel, um abraço lá pro Gabriel, pra Andréia também, né? É, rapaz, nosso grande amigo Iraci que sumiu, deve estar de castigo, né? É. Falando em chuva, vem ele, José Augusto. Chuvas de verão.

José Augusto aqui no nosso programa. Na noite mais gostosa do seu rádio. 19 horas e 31 minutos. Esse é o Noturno 95 pra você, hein? 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Um abraço para Faustina, ouvindo a nossa programação. Quem mais? Deixa eu ver aqui. A Beth, lá na Copa Fronteira. Boa noite. Obrigado pela audiência, hein?

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1: Fábio Júnior aqui no nosso programa.
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1: Trazendo para você mais um sucesso do Rei Roberto Carlos. Ah, meu amigo, ele chegou, hein? Às 19h36, o Rei Roberto Carlos trazendo essa pedrada aqui para você, cara. Do fundo do meu coração. Quinta-feira, dia de recordar. Boa noite.

0: Roberto Carlos, do fundo do meu coração. Eita, música linda demais, hein? Pra você que tá me ouvindo pelo www.folhadafronteira.com.br, aquele abraço, gente. Obrigado pela companhia, hein? Um abraço aqui pro nosso grande amigo Galeano, né? O Celso Galeano.
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0: Ouvindo aí a nossa programação.
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0: O Beto Abreu.
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0: O Beto Abreu. Segura o nosso grande amigo Celso aí, cara.
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0: Ai, ai, ai. Gente, eu tô com uma dor nas costas que você não tem noção.
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0: Não, é verdade, cara. É verdade.
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0: Ai, Jesus, quinta-feira passada eu tava brincando de estralar as costas, né? E agora eu tô precisando mesmo de estralar as costas, né?
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0: Minha amiga Dona Fátima, ouvindo a nossa programação.
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0: Ali na fronteira do Jardim Botânico.

gosta do Rei Roberto Carlos. Já manda pra mim a figurinha do coração aqui no nosso programa, hein? Nosso programa tá começando a pegar fogo nesse exato momento, hein? Nesse exato momento. Nesse exato momento a audiência tá começando a subir.

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1: Um abraço aqui pra nossa grande amiga Tânia Fukushima, ouvindo o nosso programa. Eita, nós!
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1: E agora, hein?
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1: E a minha amiga Dona Fátima, não, né? Já mandei um abraço pra Dona Fátima, pro seu Dionísio, ouvindo aí a nossa programação. Obrigado pela companhia de vocês sempre. Olha só quem apareceu, cara. Meu grande amigo Honorato. Mário Honorato tá dizendo: boa noite, Marcelo André, sou eu de novo, rapaz. Tá pedindo a música Andréia, né? Com Los Celestiales, vou mandar já já, né? Aquele abraço. Meu amigo Clay, ô Clay. Um abraço pro nosso grande amigo Clay Artesanatos, ouvindo aí o nosso programa.
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1: Obrigado pela companhia, viu, Clay? Nosso grande amigo, quem mais? Seu Eduardo, ouvindo a nossa programação. Alô, Eduardo, alô, Gabriele.
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1: O pessoal tá na companhia da gente, hein, cara? Meu amigo, seu Dito, ali no Jardim Planalto, ouvindo a nossa programação. Tô falando que a audiência desse programa, uma hora dessa, é demais, hein, cara? Rapaz.
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1: E nesse exato momento, pelo folhadafronteira.com.br, 25 pessoas online ouvindo o nosso programa. Mais mensagens chegando no 0984-323-346. Boa noite, Marcelo André. É impossível ouvir seu programa. Olha só, telefone final 79. É impossível ouvir seu programa sem tomar uma. Bom demais o seu programa, rapaz. Ô, louco, obrigado. Tá mandando essa mensagem pra gente, o nosso grande amigo Nestor, né? Ouvindo a nossa programação ali no Boa Vista.
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1: E a Tânia tá pedindo mais uma, ela tá dizendo assim: Marcelo, toca só mais uma do Roberto Carlos, Na Paz do Seu Sorriso. Ofereço especialmente pro meu esposo, né? O Davi. Ouvindo aí seu programa, trabalhando ao som da Impact FM 95.3. Ó, mais uma então, né? Do Rei Roberto Carlos. Você pediu, a gente toca. Boa noite.

tocar Roberto Carlos, não tem erro, né, gente? Tocar Roberto Carlos numa noite agradabilíssima que você está passando comigo aqui na Impact FM 95.3, com o programa Noturno 95. Na paz do seu sorriso, bela canção que a nossa grande amiga Tânia Fukushima pediu pra gente, hein? Daqui a pouco vem, né? Conjunto Los Celestiales com Andrea.

Tem muito Roberto Carlos pra tocar ainda aqui no nosso programa, hein? Pessoal ali no online ouvindo a nossa programação pelo aplicativo da rádio, né? No paraguaios.net. Eu não sei falar direito isso. Quem sabe falar é o nosso grande amigo Beto Silva, né? O Beto Silva que ele sabe certinho, né? Como é que fala, né? É. O rei Roberto Carlos, o rei

0: Mais mensagens chegando no 0984-323-346. Boa noite, Marcelo André. Excelente programa, como sempre. Toca pra gente uma do Julio Iglesias.
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0: E ela me mandou aqui, né, a foto de uma taça de vinho ouvindo o nosso programa. Eita! E mandou pra mim essa mensagem, né? Nossa. Nossa grande amiga Solange, ouvindo a nossa programação ali no Residencial Ponta Porã.

0: Esse é o Noturno 95 para vocês, através da Impact FM 95.3, hein, gente? Nossa grande amiga, doutora Fanny Penha, ouvindo a nossa programação, boa noite. Obrigado pela companhia, doutora Fanny Penha. Um abraço também para o nosso grande amigo Fred Sanches, rapaz. O pessoal tá aí ouvindo o Noturno 95. Daqui a pouquinho tem El Reloj Que No Tuvo Tiempo. É daqui a pouquinho, hein, gente. Deixa eu ver aqui, o pessoal tá mandando mensagem. Ah, tocou Roberto Carlos, pronto, né? Tocou Roberto Carlos, aí já desbaratina o nosso programa. O pessoal vai à loucura com o Rei Roberto Carlos, hein? Deixa eu ver aqui. Um abraço pro nosso grande amigo Bernardo. Tá pedindo a música do Roberto. Gente, não dá pra ficar tocando Roberto Carlos o tempo todo, né? Ai, ai, ai, não dá pra ficar tocando Roberto Carlos o tempo todo, né, gente? Ele tá pedindo aqui. Ele tá dizendo o seguinte: Marcelo, boa noite. Quinta-feira passada, você tocou uma pedrada do Roberto Carlos, Costumes. E eu gostaria de mandar, especialmente para minha esposa, dona Danira, ouvindo a sua programação junto comigo nessa noite maravilhosa. A gente deixou de assistir a televisão para ouvir o seu programa. Obrigado. Obrigado. Daqui a pouquinho tem mais Roberto Carlos aqui, tá bom? No céu da sua boca. Um abraço pra Francisca. Francisca, ouvindo a nossa programação. Tá querendo ouvir Julio Iglesias, Coração Apaixonado.
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0: O Kleber Alves tá aí ouvindo o nosso programa.
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0: Tá querendo ouvir a música de Joana, Amanhã.
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0: Excelente programa, Marcelo André, tomando uma, ouvindo você é bom demais. Eita, nós, hein?
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0: 0984-323-346. Audiência impressionante. Produção, procura pra mim aquela música. Não, mas se eu continuar tocando Roberto Carlos, vai ficar difícil, né? O telefone não para de tocar, gente. Impressionante, obrigado pela audiência. Daqui a pouco eu começo a ler mais mensagens, trazendo pra você a música de Wilkins. Não, é muito romântico, né, produção? O que você acha? Ainda tá cedo, né? E o meu retorno não tá funcionando. Não. Aí, ó. Não pode, produção. Não pode.
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0: Você tá maluco, rapaz.
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0: 0984.
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0: O pessoal ficou maluco. Deixa eu ver. Tem mais áudios aqui pra soltar no nosso programa. Deixa eu ver, solta.
2: Pois não, é boa noite, meu querido do Marcelo André. É a Gabriele, é o José, é a priminha Daiane, a Cláudia, é o Daniel. Ó, dentro de pouco, se Deus quiser, nós vai estar montando uma pizzaria pra nós comer umas deliciosas pizzas, fazer sorteio pra esse povo lindo. Com o Daniel, ele é um psicólogo de mão cheia. Ele veio lá da capital para nós montar essa empresa aí. Se Deus quiser, Marcelo, e você vai ser um dos primeiros convidados para nós ter ali. O pessoal Beto, o Xande, o Claudelino, outros locutores novos que tem ali. Estamos na sintonia. Eu quero escutar um pouco aquela música maravilhosa, Deja Vu. Como que é o... A Tiquitita lá pra Nancy Dias, pra Dona Ramona, seu Augusto, a Montserrat, a Luz, a Mista 1 ali, perto da Cante Apenô, aqui de Jardim Aurora, falou. Onde que a Gabriela fica? Ela fica ali com as priminhas dela, a Montserrat, de 11 aninhas duas. São primas e irmãs. Falou, meu querido Marcelo André. Um abraço a Gabriela. Acho que vai pedir uma música pro tio Marcelo. Boa noite, povo lindo de Pedro Juan Caballero. Ese lindo pueblo de Gran Chaco que escucha la...